0: tá pra gemer.
1: Ai! Eita, dia.
2: Vocês viram?
0: Isso, meu irmão.
1: Que... Minha filha.
0: Mulher, o que aconteceu?
1: Era só os tons de baixo, não mulher, podia subir, não?
0: Mulher, tu não se mijou, não, né?
1: Não lembro dele ali atrás.

0: tia!
1: Tem que ser de lá em cima, mulher!
0: Minha filha, você tirou até a tripa de dentro aí agora.
2: Era mulher, alguém pisou no teu pé? Alguém pisou no teu pé?
0: É mi maior com a minha dentro.
2: Dentro?